0: de onde vimos. Cal é a diagnose, non? Que isto tamén aí os especialistas é a palabra que utilizan. Cal é a diagnose, en que momento estamos?
1: Estamos nun momento